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Forte é o homem que pergunta e a natureza responde. Que o divino faça um bom negócio com quem planta e tem a alma, o arado respaldando o fundo da casa e o quintal. A agricultura é biomassa, mas está escassa.

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1: Estamos. Saudações a todos os irmãos que estão acompanhando nossa live, todas as irmãs. Essa grande oportunidade que a gente tem de publicar música reggae, né? Num espaço como esse, Show Livre, um espaço tão honrado, né? Por quantas artistas passaram por aqui. E hoje a gente vem fazer aqui uma homenagem ao movimento canábico, ao Padre Ticão, Dr. Kaline, Paulinho Rasta e todos os irmãos que estão nessa mesma militância, nessa mesma conscientização de mostrar para a população essa medicina, essa santa planta. Então, absorva essa mensagem, Yaman Rastafari.